0: Através da luz.
1: Deixa eu falar.
0: É, calma, fala, alô, ela vai fazer assim, não, né?

0: atenção nas folhas.
1: Será que você me pediu?
0: Será que você me pediu? Não, eles vão dar nada. Dá uma mão, vai ter link que eu vou pedir. Diz, vai ser link que eu tenho. Eu te
1: dou uma mão. É
0: isso, né?
2: Peguei o meu estudo, não. E eu dou essa tela, eu tomo e vou comprar em festa. Mas essa é a diferença.